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1: Olá, meu bom dia, você na sintonia da 99.5 FM, Rádio Muriaé. Estou chegando junto com você neste domingão 2 de agosto de 2026 e vamos juntos até às 7:30 da manhã, hein? Uma programação um pouco mais extensa e é bom demais porque eu tenho mais tempo para ficar com você que tá aí do outro lado curtindo a nossa bom dia, tá bom? Obrigado pelo carinho de sempre dos meus amigos vigilantes noturnos, porteiros de edifício, a todos do setor de enfermagem, os farmacêuticos de plantão, a você na sintonia aí também na rede hoteleira, hospitalares, a vocês, meus amigos aí, ó, das padarias panificadoras e também das pastelarias, tudo de bom pra você que tá aí na sintonia junto com a gente, tá? Aos garis, aos meus amigos catadores de reciclagem e a você que em qualquer profissão que esteja, sendo ela lista e abençoada aí pelo Papai do Céu, um ótimo dia, tá? Meus amigos retireiros e retireiras, lá no sítio, na fazenda, na chácara, tudo de bom pra vocês, obrigado pelo carinho de sempre. Um ótimo domingo para os aniversariantes de hoje que completam mais um ano de vida. Essa galera que já a gente vai cantar parabéns e fazer a festa junto com você, tá bom? Obrigado pelo carinho de sempre. Vamos juntos no nosso domingão e começando bem com César e Paulinho, eu e meu pai.

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de volta aqui no nosso Bom Dia, mandando abraço para eles que estão sempre na sintonia, né? Lá na Fazenda Águas Claras, em Mirador, um abraço a Maria José, todos os seus familiares e também a todos lá do Sítio Iambu e lá na Fazenda também Serafim Dias, o Zezinho, a sua esposa Zélia, obrigado pelo carinho de sempre, tá? Um ótimo dia para vocês, um ótimo domingão. Canta pra gente, Roberta Miranda, Eu Acho Que Estou Perdendo Você.

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assim o nosso bom dia, trazendo para você a previsão do tempo para este domingo em Murié, que indica dia de predominante ensolarado, claro, com pouca variação de nuvens, sem probabilidade de chuva, e os termômetros devem registrar temperatura mínima de 12, a máxima atingindo 27 graus. No período da tarde, a umidade relativa do ar apresentará grande amplitude, variando entre 30% nas horas mais quentes e 94% logo no início da manhã, hein? Pois bem, um ótimo dia para você. Canta pra gente, Milionário José Rico, Estrada da Vida.

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4: De volta no nosso Bom Dia, mandando abraços aqui a Juliana Pinheiro lá em Vieiras, ela e a todos os ouvintes aí de Vieiras, obrigado pelo carinho de sempre, um abraço a todos vocês aí, também a minha amiga Fernanda Belinato em Vieiras, um abraço querido, um abraço a todos vocês sintonizados com a gente, canta pra gente Chico Rei Paraná, gostoso veneno?

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2: É assim o nosso bom dia, com muita música, alegria, descontração. É muito bom ter você ao nosso lado todos os domingos aqui, curtindo a manhã junto com a gente. Ó, e você sabe o que se comemora no dia de hoje? Ô, que dia é hoje? Pois bem, hoje é dia nacional da natação, hein? Data que homenageia grandes marcos do esporte no país, como a primeira medalha olímpica da natação brasileira e um título mundial histórico. E a gente sabe o quanto é importante isso para a nossa população e principalmente para quem gosta do esporte. A natação realmente é muito bom. Um abraço a todos vocês e vamos juntos com João Mulato e Douradinho, Só por Deus.

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5: 6h22, bom dia, ótimo dia.
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5: A você que está na sintonia do nosso Bom Dia, também meus amigos motoristas de aplicativos, taxistas, fala em taxista, manda um abraço pro Luizinho taxista lá em Rosário da Limeira, grande Luizinho taxista, obrigado pelo carinho de sempre, um abraço a todos vocês aí de Rosário da Limeira, o Pedro lá no Córrego do Azedo e a todos aí que estão sintonizados com a gente, um ótimo dia, tá bom? Felipe Falcão chega pra cantar Expresso Boiadeiro.

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3: E hoje, 2 de agosto de 2026, hoje é dia de homenagear aqueles que estão girando hoje o calendário. Você que está aniversariando hoje neste domingo, 2 de agosto, receba o nosso abraço, um abraço de toda a nossa equipe, assim como você, também estão aniversariando hoje, olha só, hein? Luiz Ernesto Lacombe, jornalista, também João Kleber, apresentador de TV, ou seja, esses e você que tá aí girando o calendário junto com a gente, um ótimo dia, felicidades, tá? Muita saúde, paz e grandes realizações é o que nós desejamos. E o presentão musical vem com René e Ronaldo, Morena Boiadeira.

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E a nossa programação não para aqui no nosso Bom Dia. Esse domingão maravilhoso, você tá curtindo com a família, tá do lado do vovô e da vovó, o vovô aí já passou o cafezinho, a vovó já passou aquele cafezinho gostoso. Ei, que maravilha pra você que tá aí curtindo esse domingo na casa do vovô ou da vovó, né? É bom demais, hein? A todos os vovôs e vovós, ó, beijo no coração de vocês, tá? Obrigado pelo carinho de sempre. Um forte abraço a esse que toda semana nos dão aí o nosso carinho, né? Um abraço aí à vovó Dalmi, à vovó Geralda, à vovó Sebastiana, que tá sempre na sintonia junto com a gente. Em nome delas, todos os vovôs e vovós, o nosso abraço. E para vocês, Cantagia e Giovanni, mil corações.

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4: E vamos juntos com o nosso bom dia aqui para você que está sintonizado com a gente. Daqui a pouco tem a Santa Missa em sua casa, hein? É a partir das 7:30 da manhã, direto da paróquia São Paulo. Não esquece não, tá? Daqui a pouquinho, na continuidade da nossa programação aqui, esse momento ímpar da nossa programação da Rádio Mulher de todos os domingos, aquele momento com a família, de reflexão, de muita fé. Então, para você, já já, a Santa Missa em sua casa, direto da paróquia São Paulo, tá certo? Enquanto isso, vamos dando prosseguimento ao nosso bom dia, abraçando com muito carinho a todos vocês que estão sintonizados com a gente aí, também nos distritos, lá em Boa Família, obrigado pelo carinho de vocês, meus amigos que estão sintonizados com a gente, lá em Bom Jesus, um abraço também, tá? Lá em Belisário, essa galera que tá sempre na sintonia, em Itamuri, meu amigo Geraldão, e a todos que estão sintonizados aí, um abraço, tá? Também em Itamuri, a tia Leninha, um abraço a tia Leninha e toda a família que estão sintonizados com a gente, tá? Valeu pelo carinho. Canta Teodoro e Sampaio, A Mudança.

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3: De volta no nosso Bom Dia, quase chegando agora na reta final da nossa programação, mas não para não, tem música já já, tá? Mas antes, deixa eu te convidar novamente para daqui a pouco a Santa Missa em sua casa, direto da paróquia São Paulo, logo após o nosso Bom Dia, tá bom? Vamos dando prosseguimento então com música? Leandro Leonardo canta, Não Aprendi a Dizer Adeus.

0: Essa foi a última de hoje do nosso Bom Dia. Foi muito bom ter estado com você. Pena que passou rápido. Ei, que coisa, já tô com saudade, tá bom? Por isso eu deixo nosso encontro marcado para amanhã, a partir das 5 da matina, estarmos juntos aqui pela Rádio Murié e também com o nosso Bom Dia Murié. A todos, um ótimo dia, um ótimo domingão com a família. Fica na sequência aí com a Santa Missa em sua casa, direto da Paróquia São Paulo, e a gente se encontra amanhã. Até lá, se Deus disser que sim.
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Bom dia a todos. Bom dia também aos ouvintes da Rádio Muriaé. Amado seja por toda parte o Sagrado Coração de Jesus. Irmãos e irmãs, com alegria nos reunimos para celebrar nossa fé no Cristo ressuscitado, rezando pelas seguintes intenções: pelos aniversariantes dizimistas da Matriz São Paulo, Lucas Valente Belinato, Maria de Lourdes do Prado e Neuza Maria de Souza. Pelos falecidos de nossa comunidade, especialmente por Luiz Gustavo Praxedes, 3 meses, pela alma de Zulmira da Silva Araújo e Carlos Roberto de Araújo. E em ação de graças a Nossa Senhora Aparecida. Missa do 18º domingo do tempo comum. Dai-lhes vós mesmos de comer. Irmãos e irmãs, sejam bem-vindos nesta liturgia. O Senhor revela sua compaixão para conosco e nos alimenta com o pão da vida e a partilha solidária. Somos convidados, como seus discípulos, a fazer o que ele fez, quando nos pede: dai-lhes vós mesmos de comer. Também neste domingo, iniciamos no Brasil o mês vocacional. Neste primeiro domingo, lembramos a vocação dos ministros ordenados, bispos, padres e diáconos, homens que foram chamados para tornar evidentes os mistérios do reino entre nós. Rezemos em especial pelos padres de nossa paróquia. Iniciamos nossa celebração cantando.

0: Vinde, ó Deus, em meu auxílio. Apressai-vos, ó Senhor, em socorrer-me. Sois meu Deus libertador e meu auxílio. Não tardeis em socorrer-me, ó Senhor. Em nome do Pai, e do Filho, e do Espírito Santo.
1: Amém.
0: A graça e a paz de Deus, nosso Pai, o amor de Jesus, a força e o entusiasmo do Espírito Santo, e sejam sempre com todos vocês.
1: Bendito seja Deus que nos reuniu no amor de Cristo.
0: Queridos irmãos e irmãs, bom dia.
1: Bom dia.
0: Sejam bem-vindos, bem-vindas a esta missa do 18º domingo do tempo comum. A você que nos acompanha também pela rádio Muriaé, sinta-se acolhido nesta celebração. Hoje o Senhor diz que Ele é a nossa força, é a proteção da nossa vida. Se Ele está por nós, quem será contra nós? É nessa certeza que nós queremos celebrar esta Eucaristia. Convido agora meu irmão, minha irmã, a inclinar um pouquinho a sua cabeça. É momento de olhar para o nosso coração, pedir perdão pelos nossos pecados, principalmente pelo nosso egoísmo, pelo nosso individualismo, pela nossa autossuficiência. O pecado nos afasta de Deus. O pecado quer nos colocar no lugar de Deus. Deixamos de ser criaturas e queremos agir sendo Deus. E isso gera o mal no mundo, isso gera a tristeza nos corações. Pelas vezes que agimos assim, peçamos perdão cantando.

0: Deus Todo-Poderoso, tenha compaixão de nós, perdoe os nossos pecados e nos conduza um dia à vida eterna.
1: Amém.
0: Reconciliados na graça de Deus, cantemos o nosso hino de louvor.

coloquemos no altar do Senhor nossas intenções. Primeiramente, rezar pelo mês vocacional. Hoje, rezar por todos os bispos, padres, diáconos. De maneira particular, por Dom Edson, nosso bispo. Também pelos padres da nossa paróquia. Coloco também a minha vida em oração. E eu convido cada um a lembrar hoje daquele padre que foi importante para você, que talvez já esteja junto de Deus, mas que no momento da sua vida esteve presente, te ajudando, socorrendo, dando uma palavra amiga, visitando um enfermo. Lembre agora deste padre e agradeça a Deus sua vocação,

sua vida. Também coloco no altar aqueles padres que passam pelas dificuldades, pelo desânimo, que passam também pela crise vocacional. Que Deus olhe para todos com carinho de pai. Também rezamos pelo aniversário de Lucas, Maria de Lourdes, Neuza Maria, por alma de Luiz Gustavo, 3 meses, por alma de Zumira da Silva e Carlos Roberto de Araújo, e também por uma graça a Nossa Senhora Aparecida, e as intenções que foram colocadas aqui também no altar do Senhor.

Assiste, Senhor, os vossos fiéis, e acumulai com vossa inesgotável bondade aqueles que vos imploram e se gloriam de vos ter como Criador e Guia, restaurando para eles a vossa criação e conservando-a renovada. Por nosso Senhor Jesus Cristo, vosso Filho, que é Deus e convosco vive e reina

0: todo aquele que confia no Senhor será saciado, e todo aquele que é fiel à sua palavra aprende a partilhar, e assim a saciar as necessidades dos irmãos. Ouçamos.
1: Leitura do livro do profeta Isaías. Assim diz o Senhor: ó vós todos que estáis com sede, vinde às águas. Vós que não tendes dinheiro, apressai-vos, vinde e comei, vinde comprar sem dinheiro, tomar vinho e leite sem nenhuma paga. Por que gastar dinheiro com outra coisa que não o pão, desperdiçar o salário, se não com satisfação completa? Ouvi-me com atenção, alimentai-vos bem, para deleite e revigoramento do vosso corpo. Inclinai vosso ouvido e vinde a mim. Ouvi e tereis vida. Farei convosco um pacto eterno. Manterei fielmente as graças concedidas a Davi. Palavra do Senhor.
0: Graças a Deus.

0: Leitura da carta de São Paulo aos Romanos. Irmãos, quem nos separará do amor de Cristo? Tribulação, angústia, perseguição, fome, nudez, perigo, espada. Em tudo isso somos mais que vencedores, graças àquele que nos amou. Tenho a certeza de que nem a morte, nem a vida, nem os anjos, nem os poderes celestiais, nem o presente, nem o futuro, nem as forças cósmicas, nem a altura, nem a profundeza, nem outra criatura qualquer, será capaz de nos separar do amor de Deus por nós, manifestado em Cristo Jesus, nosso Senhor. Palavra do Senhor.
1: Graças a Deus.

0: O Senhor esteja convosco.
1: Ele está no meio de nós.
0: Proclamação do Evangelho de Jesus Cristo segundo São Mateus.
1: Glória a vós, Senhor.
0: Naquele tempo, quando soube da morte de João Batista, Jesus partiu e foi de barco para um lugar deserto e afastado. Mas quando as multidões souberam disso, saíram das cidades e o seguiram a pé. Ao sair do barco, Jesus viu uma grande multidão, encheu-se de compaixão por eles e curou os que estavam doentes. Ao entardecer, os discípulos aproximaram-se de Jesus e disseram: "Este lugar é deserto e a hora está adiantada. Despede as multidões para que possam ir aos povoados comprar comida." Jesus, porém, lhes disse: "Eles não precisam ir embora,

0: dai-lhes vós mesmos de comer. Os discípulos responderam: só temos aqui 5 pães e 2 peixes. Jesus disse: trazei-os aqui. Jesus mandou que as multidões se sentassem na grama, ergueu os olhos para o céu e pronunciou a bênção. Em seguida, partiu os pães e deu aos discípulos. Os discípulos os distribuíram às multidões, todos comeram e ficaram satisfeitos. E dos pedaços que sobraram, recolheram ainda 12 cestos cheios. E os que haviam comido eram mais ou menos 5.000 homens, sem contar mulheres e crianças. Palavra da salvação.
1: Glória a vós, Senhor.
0: Que as palavras do Santo Evangelho perdoem os nossos pecados. Amém. Queridos irmãos e irmãs, queridos ouvintes da Rádio Muriaé, 18º domingo do tempo comum. Estamos iniciando na Igreja do Brasil, há muitos anos, o mês vocacional. Esses 3 meses agora na igreja, ele é muito importante para nós, porque ele vai ser o mês que nós somos chamados. Setembro, o mês da Bíblia, onde aqueles que são chamados preparam, e outubro, o mês missionário, aqueles que estão preparados são enviados para uma missão. E o mês vocacional, ele nos recorda que a primeira vocação que nós temos é o chamado à vida. Esta é a vocação de todos nós. Somos chamados para viver. Semana passada, apresentando as crianças do batismo, nós perguntávamos assim: que nome vocês escolheram a esta criança? E aí o pai diz o nome da criança. O nome significa a nossa missão. Jesus chamou os discípulos pelo nome. Nome significa que nós temos uma história. O nome significa que nós temos um caminho. Por isso que a coisa mais importante no mundo é ter um nome limpo. E é interessante, né? Como é importante ter um nome limpo. Muitas pessoas não preocupam com isso, mas nós somos preocupados. E muitas vezes as pessoas mais simples são aquelas que não esqueceram a importância de ter o seu nome limpo. Não porque não pode fazer compras ou porque o nome está no SPC, não é para isso, não. É um nome limpo na história, porque somos chamados a ter um nome. Por isso o sobrenome é tão importante, o nome da nossa família, porque o nome significa que temos uma missão. E este nome estará para sempre nas palmas da mão de Deus. Por isso a gente reza 7º dia, 3 meses, 1 ano, porque a gente não esquece o nome de quem é importante para nós. Esse nome está gravado no nosso coração. E aí a primeira leitura de hoje fala da gratuidade de Deus. Olha o que o profeta Isaías está dizendo: vós que estáis com sede, vinde às águas. Vós que não tendes dinheiro, apressai-vos, vinde tomar vinho e leite sem pagar nada. A graça de Deus, como o próprio nome fala, é de graça. Deus não cobra para derramar a sua graça sobre nós. Deus nos dá a sua graça gratuitamente. Ele nos ama de graça. Aliás, o amor não pode cobrar. O amor, ele é gratuito. Se nós cobramos o amor, deixamos de entender o que é o amor. O amor é algo que muitas vezes a gente até paga. A gente até sofre para poder amar, para poder viver plenamente o amor de Deus. E Jesus entregou a sua vida por nós. Foi a prova maior de amor. Não tem maior pagamento do que dar a vida por cada um de nós. Por isso, meus irmãos, nós não cobramos e não barganhamos com Deus. Eu não dou o meu dízimo para que Deus faça na minha vida milagres poderosos de ostentação. Eu não venho à igreja porque eu quero ter o melhor carro do ano. Eu não venho à igreja porque eu quero ter a melhor casa. Eu não venho à igreja barganhar com Deus. Se o Senhor me der isso, eu te dou aquilo, meu Deus. Não, Deus não é barganhador, Deus não é comerciante. Deus é Deus. Aqui nós estamos para experimentar o amor de Deus em nossa vida. Eu venho na igreja buscar saúde para trabalhar, um coração firme para amar. Eu venho na igreja para ser uma pessoa melhor, para viver o caminho dele nesse mundo. É por isso que nós estamos aqui. Porque com amor, com força, com fé, eu saio para lutar

e conquistar a minha vida, conquistar o que eu preciso dentro do possível para viver. Meus irmãos, minhas irmãs, nós aprendemos isso de Deus. Ele, ao criar o mundo, criou que tudo fosse suficiente para todos. A miséria, a pobreza, ela é fruto de uma ganância do homem. E aí é o que o Evangelho de hoje vai nos dizer. O Evangelho de hoje, da multiplicação dos pães, como nós chamamos, é uma verdadeira liturgia eucarística. Olha como que esse Evangelho vai sendo descrito para nós. Jesus saiu para um lugar deserto depois da morte de João Batista. Provavelmente no seu coração ia uma tristeza, porque morreu um grande profeta e morreu por causa da verdade. Ele sai para rezar. Jesus, sempre que tinha que tomar uma decisão, ele se afastava para rezar. Por isso a importância da oração. Por que que nós vamos vir à igreja todos os domingos? Para rezar, afastar um pouquinho das nossas preocupações e buscar aqui a força que vem da Eucaristia. Nós damos valor realmente à Santa Missa? Entendemos o sacrifício que acontece neste altar aqui todos os dias? Deixamos um pouquinho o nosso dia, agitação, e vamos ali ao Santíssimo rezar? Passamos por aqui durante o dia para experimentar o amor de Deus? Isso é muito importante, porque isso vai alimentando a nossa vida, vai sustentando a nossa caminhada. Como seria bom se pudéssemos realmente ter a missa, vir à missa todos os dias. É um grande presente que nós temos. A nossa igreja tem missa todos os dias. Muitos lugares não tem. Às vezes as pessoas vêm à missa, o padre, uma vez por ano. E às vezes a gente tem tanta oportunidade e não valoriza o tanto que Deus nos dá. Depois, meus irmãos, o Evangelho continua. Jesus, ao sair do barco, viu uma grande multidão seguindo. Essa multidão estava a pé. Por quê? Porque eram pobres, não tinham carro, não tinham condições de chegar até Jesus. E ele tem compaixão. Se Jesus hoje passasse por nossa terra, ele ia ter compaixão de tanta gente que está andando de um lado para o outro sem sentido nenhum na vida. Se nós olharmos as pessoas que estão enfrentando, por exemplo, o vício das drogas, olha como andam de um lado para o outro sem sentido de vida. Se nós olharmos as pessoas que estão depressivas, quantas vezes tem o seu olhar parado do nada, não sabendo o que vai fazer daqui a 5 minutos da vida. Se nós olharmos para algumas situações dentro de nossa casa, esposas, esposos, marido, filhos, que estão dizendo: o que vou fazer do meu casamento? Olha, são ovelhas que estão sem pastor. Olha quantas situações que nós vemos ovelhas sofrendo, porque não tem o pão de cada dia, porque não tem o trabalho, porque estão perdendo um ente querido. Tantos lugares que Jesus olha e tem compaixão. Isso é bonito em Jesus, a palavra compaixão. Ele sente com. Compaixão não é pena, é diferente. Ai, que pena de você. Não, pena não. Como diz o ditado, quem tem pena é galinha, né? A gente tem compaixão. Compaixão significa: eu estou sofrendo com você, estou sofrendo por você. Eu não posso fazer nada, talvez, mas eu posso dizer: eu estou aqui do seu lado. É só isso que a gente precisa. Quando alguém está enfermo, o que é que essa pessoa precisa? Dizer: você não está sozinha, eu estou aqui. Quando alguém passa por uma dificuldade de perder alguém que ama, eu não posso ir lá e entrar no lugar, mas eu posso dizer: eu estou aqui com você. E isso é uma força que o silêncio grita no nosso coração. Aí, meus irmãos, ficou de tarde e os discípulos dizem assim: mandem eles embora comprar comida. Nós não temos. Às vezes é mais fácil dizer: vai embora, eu não quero saber. Vai embora da minha vida, que eu não quero conversar com você. Vai embora de casa, que eu não tenho tempo. Vai embora. É tão mais fácil mandar embora, né? Mas não é possível. Jesus nos convida a dar nós mesmos de comer. É isso que ele fala aos discípulos. Por que que vocês estão mandando embora comprar? Será que tudo se resolve comprando? Meus irmãos, o dinheiro não pode comprar tudo. O dinheiro não compra relações de amor. O dinheiro não compra respeito. O dinheiro não compra a saúde da vida eterna. O dinheiro pode até parecer que compra algumas coisas aqui, mas ele não compra os valores que são de Deus. Por isso que os discípulos estão impregnados de uma mente capitalista. Manda comprar, manda embora, porque nós não temos dinheiro, não vamos gastar o que nós não temos. E aí Jesus dá uma lição.

lição. Olha, não meçam as pessoas por dinheiro. Será que nós lidamos com alguém só pelo aquilo que pode nos oferecer? Quantas vezes as nossas relações nesse mundo são interesseiras, egoístas, que a gente lida com o outro por aquilo que ele vale e não por aquilo que ele é? Aí que está a sabedoria do Evangelho, a partilha, a solidariedade. Quando a gente escuta esse Evangelho, muitas vezes nós pensamos que

A nossa igreja prega solidariedade. É diferente. Prosperidade é uma coisa, solidariedade é outra coisa. Prosperidade é como se Deus escolhesse um e não escolhesse o outro. Solidariedade é quando Deus escolhe a todos, principalmente os que precisam mais, porque Deus ama os mais pobres. Ele ama aqueles que estão à margem da vida, e de alguma forma nós estamos também, mesmo tendo o nosso serviço, o nosso emprego. Em alguns momentos nós estamos à margem, em algum lugar da nossa história. Por isso Deus nos quer partilhar o amor. E aí é bonito porque os discípulos pegam e dizem assim: o que vocês têm? 5 pães e 2 peixes. Parece pouco, mas se for partilhado dá para todo mundo. Aí eu fico imaginando quando a gente vai à Aparecida do Norte, né? Se o ônibus estragar na estrada, eu garanto que com o que tem dentro da bolsa a gente fica uns 3 dias comendo, porque todo mundo leva alguma coisa. Se nós olharmos a nossa vida, fazer um lanche partilhado aqui fora, é impressionante como sobra coisa, porque todo mundo traz e ninguém aguenta comer tudo, e sobra muito. Mas esse evangelho também quer nos ensinar a partilhar dentro da nossa própria casa. Quantas vezes a gente tem desperdício, que a gente joga fora, que a gente faz demais e aquilo falta em outra mesa. Depois, meus irmãos, o cuidado até com um com o outro. Às vezes em casa você tem 4 pessoas, tem 4 bifes. Quantas vezes a primeira pessoa vai e come 2 e a outra pessoa ficou sem? Ou a gente quer sempre o primeiro pedaço? Que dia que eu sou capaz até de partilhar um pedaço da comida, da carne que eu gosto, porque minha mãe gosta também, porque meu pai também gosta? Antigamente tinha inclusive o pedaço do frango certo. Esse frango é do pai, esse pedaço é do irmão, e o pé de galinha é dos filhos, né? Pronto, estava dividido e está tudo certo. Então é muito importante lembrar isso. A partilha é um gesto de carinho, a partilha é um gesto de amor. É pensar em quem vem depois, é pensar em quem está precisando também, e a gente não pode sair comendo tudo. Por isso que a gente não reza meu pai, a gente reza Pai Nosso. Eu não rezo o pão do resto da vida nos dai hoje, eu rezo o pão nosso de cada dia. Tem gente que já quer comer o pão do resto do mundo, da vida. Então, a cada dia Deus dá o que nós precisamos. E no final, o evangelho diz que eles se sentaram de maneira organizada. Até para fazer o bem tem que organizar. O bem precisa ser também organizado. Infelizmente nós vivemos em um mundo que o crime é organizado e o bem é desorganizado. O mal está certo e o bem está errado. Fazer o mal, todo mundo consegue ajuda, e para fazer o bem é um sacrifício danado. Mas não se preocupem, meus irmãos, porque o mal passa e o bem permanece. O mal, ele pode nos iludir, mas ele desmorona. Enquanto o bem, ele é difícil, mas ele permanece. Quando nós escolhemos nessa vida fazer o bem, pode ter certeza, é difícil, tem crítica, tem sacrifício, mas o bem, ele vai nos levar para a eternidade. E no final é bonito que diz assim: ainda sobraram 12 cestos cheios. Ninguém guardou, foi para partilhar. Esses cestos cheios que ficaram, ninguém saiu levando para casa tudo não, mas partilhou com outras pessoas que precisam. Isso também é uma lição, né? Quantas vezes que sobra alguma coisa, a gente sai catando tudo, muito, muito, muito, e esquece também de partilhar. E aí o evangelho diz: eram mais ou menos 5.000 homens, sem contar mulher e criança. Então era muita gente, né? Porque o evangelho não contava mulher nem criança naquela época, porque infelizmente a Bíblia, ela é escrita num contexto patriarcal, onde só vai contar os homens. Mas ali comeram também as mulheres e comeram as crianças, e eram muitos, para dizer: Deus olha por todos. Para Deus não tem diferença entre o homem, a mulher e a criança. Todos são filhos de Deus, e o pão é para todos. O pão não é apenas para um e para o outro, não. O pão é para todos. Então hoje o que nós pedimos nesse evangelho: dai-lhes vós mesmos de comer. O milagre vai acontecer, ele está em nossas mãos. Cada um trouxe ali um quilinho, né? Olha o milagre acontecendo ali, ó, aconteceu aqui nos nossos olhos, ainda hoje. Quantas pessoas são ajudadas também na nossa comunidade de fé? Eu vejo ali a farmacinha, né? Olha a peregrinação que busca um remédio ali. Ali o milagre está acontecendo todo dia, porque tem gente

0: que não poderia comprar aquele remédio. E o milagre está também quando alguém traz aquela doação. Não são poucas vezes que chegam aqui: ô padre, olha, eu estava, meu tio, minha família, alguém faleceu, e aqui estão todos os remédios que sobraram. Está ali. E ali o milagre vai acontecendo. O milagre vai acontecendo quando eu abro a mão e os meus ouvidos para quem precisa. Um pouquinho de atenção que eu dou para quem está passando mal e agitado na vida, olha o milagre acontecendo. Então, dai-lhes vós mesmos de comer. Comer o pão, o amor, o carinho e a fraternidade. Todos nós podemos fazer isso em nosso dia a dia, e o milagre então acontece em nossa vida. Assim seja. Amém. Creio em Deus Pai Todo-Poderoso,
1: Criador do céu e da terra, e em Jesus Cristo, seu único Filho, nosso Senhor, que foi concebido pelo poder do Espírito Santo, nasceu da Virgem Maria, padeceu sobre Pôncio Pilatos, foi crucificado, morto e sepultado, desceu à mansão dos mortos,
0: ressuscitou ao terceiro dia, subiu aos céus, está sentado à direita de Deus Pai Todo-Poderoso, donde há de vir a julgar os vivos e os mortos. Creio no Espírito Santo, na Santa Igreja Católica, na comunhão dos santos, na remissão dos pecados, na ressurreição da carne,
1: na vida eterna. Amém.
0: Irmãos e irmãs, Deus se revela a nós como Pai generoso e bom. Elevemos, pois, com confiança nossos pedidos, para que aprendamos a repartir nosso pão com quem tem fome. A nossa resposta será: acolhei, Senhor, acolhei nossa prece, Senhor.
1: Acolhei nossa prece, Senhor.
2: Senhor, iluminai vossa igreja, o Papa Leão XIV, nossos bispos, os padres, diáconos, religiosos e religiosas, para que sejam cada vez mais comprometidos com o anúncio da boa nova, nós vos pedimos.
1: Acolhei nossa prece, Senhor.
2: Senhor, iluminai todos os padres de nossa paróquia, para que, fortalecidos em sua vocação, exerçam sua missão, contando com o apoio das comunidades a eles confiadas, nós os pedimos.
1: Acolhei nossa prece, Senhor.
2: Senhor, recompensai com vossa graça as pessoas que contribuem com o projeto Amigos do Seminário, na formação dos futuros padres de nossa igreja, para que não nos faltem ministros ordenados, nós vos pedimos.
1: Acolhei nossa prece, Senhor.
2: Senhor, neste dia dedicado às vocações sacerdotais, queremos também rezar pelos padres que tanto trabalharam para o crescimento do seu reino e que hoje se encontram juntos de vós, nós vos pedimos.
1: Acolhei nossa prece, Senhor.
0: Senhor Jesus, ouvi a oração que vos dirigimos nessa celebração, aquelas em alta voz e aquelas que cada um traz hoje no silêncio do seu coração. Vós que viveis e reinais pelos séculos dos séculos. Amém.

0: Orai, irmãos e irmãs, para que o meu e o vosso sacrifício seja aceito por Deus Pai Todo-Poderoso.
1: Receba, ó Senhor, por tuas mãos este sacrifício, para a glória do seu nome, para o nosso bem e de toda a sua santa igreja.
0: Nós os pedimos, Senhor, de bondade, santificar estes dons e, aceitando a oblação do sacrifício espiritual, fazei de nós mesmos uma eterna oferenda para vós, por Cristo nosso Senhor.
1: Amém.
0: O Senhor esteja convosco.
2: Ele está no meio de nós.
0: Corações ao alto.
2: Nosso coração está em Deus.
0: Demos graças ao Senhor nosso Deus.
2: É nosso dever e nossa salvação.
0: É justo e nos faz todos ser mais santos. Louvar a vós, ó Pai, no mundo inteiro, de dia e de noite, agradecendo com Cristo, vosso Filho, nosso irmão. É Ele o sacerdote verdadeiro que sempre se oferece por nós todos, mandando que se faça a mesma coisa que fez naquela ceia derradeira. Por isso aqui estamos reunidos, louvando e agradecendo com alegria, juntando nossa voz à dos anjos e dos santos todos, para cantar a uma só voz.

0: ó Pai, vós que sempre quiseste ficar muito perto de nós, vivendo conosco no Cristo, falando conosco por Ele, mandai o vosso Espírito Santo, a fim de que as nossas ofertas se mudem no corpo e no sangue de nosso Senhor Jesus Cristo.
1: Enviai o vosso Espírito Santo.
0: Na noite em que ia ser entregue, ceando com seus apóstolos, Jesus tomou o pão em suas mãos, olhou para o céu, os deu graças, partiu e o entregou a seus discípulos, dizendo: tomai todos, comei, isto é o meu corpo que será entregue por vós.

Do mesmo modo, no fim da ceia, tomou o cálice em suas mãos, deu-vos graças novamente e o entregou a seus discípulos, dizendo: tomai todos e bebei, este é o cálice do meu sangue, o sangue da nova e eterna aliança, que será derramado por vós e por todos para a remissão dos pecados. Fazei isto em memória de mim.

0: mistério da fé e do amor.
1: Todas as vezes que comemos deste pão e bebemos deste cálice, anunciamos, Senhor, a vossa morte, enquanto esperamos a vossa vinda.
0: Recordando, ó Pai, neste momento a paixão de Jesus nosso Senhor, sua ressurreição e ascensão, nós queremos a vós oferecer este pão que alimenta e que dá vida, este vinho que nos salva e dá coragem.
1: Ó Senhor, a nossa fé.
0: E quando recebermos pão e vinho, o corpo e sangue dele oferecidos, o Espírito nos una num só corpo, para sermos um só povo em seu amor.
1: O Espírito nos una num só corpo.
0: Protegei vossa igreja que caminha nas estradas do mundo rumo ao céu, cada dia renovando a esperança de chegar junto a vós, na vossa paz.
1: Caminhamos na estrada de Jesus.
0: Dai ao vosso servo, o Papa Leão, ser bem firme na fé e na caridade, e a Edson, que é bispo dessa igreja, muita luz para guiar o vosso povo.
1: Lembrai-vos, ó Pai, da vossa igreja.
0: Esperamos entrar na vida eterna com Maria, Mãe de Deus e da Igreja, a Senhora do Sagrado Coração, São José, seu castíssimo esposo, os apóstolos, nosso padroeiro São Paulo e todos os que na vida souberam amar a Cristo e seus irmãos.
1: Esperamos entrar na vida eterna.
0: Abri as portas da misericórdia aos que chamastes para outra vida. Luiz Gustavo, 3 meses, Zumira da Silva, Carlos Roberto, todos os nomes inscritos no livro da esperança na capela do Santíssimo, acolhei-os bem felizes no reino que para todos preparastes.
1: A todos dai a luz que não se apaga.
0: E a todos nós aqui reunidos, que somos um povo santo e pecador, dai-nos a graça de participar do vosso reino, que também é nosso. Por Cristo, com Cristo e em Cristo, a vós, Deus Pai Todo-Poderoso, na unidade do Espírito Santo, toda honra e toda glória,

0: Rezemos com amor e confiança a oração que o Senhor Jesus nos ensinou. Pai nosso que estais nos céus,
1: santificado seja vosso nome. Venha a nós o vosso reino. Seja feita a vossa vontade, assim na terra como no céu. O pão nosso de cada dia nos dai hoje. Perdoai-nos as nossas ofensas, assim como nós perdoamos a quem nos tem ofendido. E não nos deixeis cair em tentação, mas livrai-nos do mal.
0: Livrai-nos de todos os males, ó Pai, do egoísmo, da autossuficiência, da miséria, e dai-nos hoje a vossa paz. Ajudados pela vossa misericórdia, sejamos livres do pecado e protegidos de todos os perigos, enquanto aguardamos a feliz esperança e a vinda do nosso Salvador, Jesus Cristo.
1: Vosso é o reino, o poder e a glória para sempre.
0: Senhor Jesus Cristo, disseste aos vossos apóstolos: eu vos deixo a paz, eu vos dou a minha paz. Não olhei os nossos pecados, mas a fé que anima a vossa igreja. Dá-lhe segundo o vosso desejo a paz e a unidade, vós que sois Deus com o Pai e o Espírito Santo.
1: Amém.
0: Um instante de silêncio, reze pela paz no seu coração, na sua vida. Reze pela paz em nossa igreja, para que tenhamos forças para construir o reino de Deus na unidade e no amor. A paz do Senhor esteja sempre convosco.
1: O amor de Cristo nos uniu.

0: Vós nos deste, Senhor, o pão do céu, que contém toda delícia e suave sabor. Eis o Cordeiro de Deus que tira todo o pecado do mundo.
1: Senhor, eu não sou digna de que entreis em minha morada, mas dizei uma palavra e eu serei salva.
0: O pão da vida, comunhão, nos une a Cristo e aos irmãos. E

0: Que o corpo e sangue de Cristo nos guarde nessa vida e um dia nos conduza à vida eterna.
1: Amém.
0: Aos nossos aniversariantes, caso estejam presentes, queiram receber a comunhão no altar, Lucas, Maria de Lourdes, Neuza Maria ou outros aniversariantes são bem-vindos.

0: alma de Cristo, santificai. Corpo de Cristo,
1: salvai.
0: Sangue de Cristo,
1: inebriai.
0: Água do lado de Cristo,
1: lavai-me.
0: Paixão de Cristo,
1: confortai.
0: Ó bom Jesus,
1: ouvi-me.
0: Dentro de vossas chagas,
1: escondei.
0: Não permitais
1: que me separe de vós.
0: No espírito maligno,
1: defendei.
0: Na hora da minha morte, chamai-me,
1: mandai-me ir para vós,
0: para que com os vossos santos vos louve
1: por todos
0: os séculos dos séculos.
1: Amém.
0: Enviai, Senhor, operários para a messe, pois a messe é grande e os operários são poucos. Enviai operários, Senhor, para a messe, pois a messe é grande e os operários são poucos. Enviai, Senhor, operários para a messe, pois a messe é grande
1: e os operários são poucos.
0: Oremos. Acompanhai, Senhor, com vossa constante proteção aqueles que restaurais com os dons do céu, e como não cessais de protegê-los, concedei que se tornem dignos da eterna redenção, por Cristo nosso Senhor.
1: Amém.
0: Podemos nos sentar um instantinho para os nossos avisos. Lembramos aos senhores pais que a catequese retorna esta semana, dia 4 e dia 5, né? Terça e quarta-feira. Também o Crisma, catequese com adultos, né? Tudo retorna novamente esta semana. Quero fazer um convite também para você que deseja conhecer a pastoral da comunicação. Hoje é uma pastoral tão importante na igreja, porque é através dela que a gente divulga, que a gente também chega ao coração de muitas pessoas. Então, a partir da quarta-feira agora, dia 5, vai ter um encontro e teremos outros, né? Fotografia, vamos fazer uma caminhada de entender o que a igreja fala sobre a PASCOM. Então, se você quer participar, também é bem-vindo. Os que já são e aqueles que querem também conhecer. Quarta-feira, 19 horas, aqui na Matriz São Paulo. Sexta-feira, é a primeira sexta-feira do mês. Como de costume, nós temos as nossas missas, 7:30 da manhã. O Santíssimo Exposto, né, aqui com o Apostolado da Oração. Depois, meio-dia e 19 horas. Então, você é convidado também para adorar Jesus, conhecer o seu amor um pouquinho nessa primeira sexta-feira do mês. Próximo domingo, dia do dízimo, né? Lembramos de retirar nossa carteirinha e fazer a experiência com Deus através do nosso dízimo.

0: Semana que vem é Dia dos Pais, então não temos como ler o nome de todos os pais falecidos, né? Então nós vamos ter na missa um momento de entregar aquele envelope, seja com o nome do nosso pai vivo ou falecido. Então na saída, lá na mesa de entrada, você pode levar, durante a semana escrever o nome do seu pai, se ele está vivo, né? Agradecer a presença dele, se ele já está junto de Deus, trazer a memória também. Se tiver alguma dificuldade com o pai que já faleceu, é o momento da gente também rezar, pedir o perdão. É mais do que colocar um nome, é rezar também o carinho que a gente tem e a expressão dos nossos pais. Então você pode trazer na semana que vem. Também no dia 9 de agosto vai ter a inscrição para o 44º EAC. Então atenção aos adolescentes, a inscrição esse ano ela é presencial depois da missa do dia 9/8. Então a gente pede que participem da missa, são 70 vagas, né? Então enche rapidinho. Então participem dessa missa e depois a inscrição para os nossos adolescentes. Quero só lembrar que a nossa Semana da Família, geralmente a igreja faz, né, do Dia dos Pais até a terceira semana. Nós vamos fazer esse ano diferente, nós vamos começar na terceira semana e vamos até a quarta, para começar junto com a Quaresma de São Miguel. Então, em vez da Semana da Família começar antes, vai começar no dia 15, aproveitando a abertura da Quaresma de São Miguel. E nós vamos fazer uma semana, então, intensa de oração com os anjos pela família. Nós vamos rezar cada dia um anjo protegendo a nossa casa. Vai ser a Semana da Família. E aproveito para lembrar, toda sexta-feira, a partir do dia 21, durante a Quaresma, nós vamos ter o rosário aqui presencial. Então eu sei que muita gente está rezando em casa, mas eu quero fazer um convite. Vamos rezar juntos aqui, toda sexta-feira, 4 horas da manhã, a partir do dia 21. E terminando com a Santa Missa. Olha que grande presente. Além do rosário, a gente pode receber a comunhão. Não se preocupem com o horário de serviço, porque 6:15 da manhã acaba. Então dá tempo de você ir para o serviço, e quem reza nem fica com sono depois, pode ficar tranquilo, né? Não cochila nem nada, pode vir que a gente vai estar aqui rezando e colocando as intenções no coração de Deus.
1: Neste momento, com as mãos estendidas em direção ao Padre, rezemos uma oração, pedindo ao Senhor que o abençoe e o proteja.
2: Ó Jesus,
1: bom pastor, abençoa o Padre Daniel. Ele é para nós precioso canal de sua graça. Multiplica sem cessar seus gestos de amor. Ele acolhe teu povo, Senhor, para ouvir e consolar. Não permita que sofra de solidão. Concede-lhe coragem e sabedoria para defender os injustiçados. Dá-lhe saúde e boa disposição. O dom de ensinar, a alegria de celebrar e o gosto pelas coisas de Deus. Que ele possa, enfim, colher abundantes frutos pela generosa entrega da própria vida. E que Nossa Senhora do Sagrado Coração o abençoe e o proteja. Amém.

0: Muito obrigado pelo carinho, pelas orações, em nome também do padre Fernando, do padre Ailton, do padre Guiberto, do diácono Raizlan, que já é também ministro ordenado, e enfim, rezemos por todos os padres que por aqui já passaram, que já estão junto de Deus, e aqueles que continuam na sua missão. Obrigado pelas orações, e lembrem-se sempre que é a oração da comunidade que vai sustentando, alimentando o sacerdócio do padre, né? Desculpa pelas vezes que a gente também erra, acontece com todo mundo, mas com certeza estamos querendo viver o melhor para o reino de Deus acontecer em nosso meio. Muito obrigado sempre pelo carinho da Paróquia São Paulo. Amém. Então, Neuza, né, está fazendo aniversário, né, hoje, né? Que bom, 18 anos, né? Graças a Deus. Tem mais alguém fazendo aniversário para a gente cantar parabéns?
1: Os aniversariantes.
0: 18 em cada perna, né? Então tá bom. Ih, tá, então fazer igual o padre Guiberto, tá com 7 anos. 7 mais 0 é 7. Então vamos cantar parabéns.

0: Dede. Viva a nossa aniversariante! Bênção final. O Senhor esteja convosco.
1: Ele está no meio de nós.
0: A cada invocação vamos responder amém. Deus vos abençoe e vos guarde.
1: Amém.
0: Ele vos mostre a sua face e se compadeça de vós.
1: Amém.
0: Volva para vós o seu olhar e vos dê a sua paz.
1: Amém.
0: Por intercessão de São Paulo, nosso padroeiro, a bênção de Deus, Pai, Filho e Espírito Santo.
1: Amém.
0: Tenhamos um bom domingo, uma boa semana. Vamos em paz, o Senhor nos acompanhe.
1: Graças a Deus.

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1: Olá, bom dia. Você em sintonia com a Rádio Muriaé. Um ótimo domingo. Hoje, dia 2 de agosto, estamos juntos mais uma vez e vamos até o meio-dia, levando o melhor de nossa programação até você. Tivemos a Santa Missa ao vivo, direto da paróquia São Paulo, e a partir de agora, os destaques do nosso domingo na Muriaé, os sorteios da Mineirinha da Sorte e também as recordações do baú da Muriaé de hoje. Programação tá especial, tá legal. Feita com muito carinho, especialmente para você. Então vamos começar o nosso Domingo na Muriaé de hoje com Twister. 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

0: Destaque com Rouge na sua manhã de domingo. Pra sempre te amar, Sandy Júnior, a lenda.
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0: Esse foi o Vavá na sua manhã de domingo. Me liga. Porta-retrato, Edson e Hudson.
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7: O domingo na Muriaé está de volta. Um bom dia, que bom ter a sua companhia. Vamos de música, é o melhor na sua manhã de domingo. Vem chegando com

0: Muito bem, na sua manhã de domingo, destaque com Fábio Júnior. Pareço o menino, Frank Aguiar. Prenda.
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3: 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Vamos de absinto, lobo.

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5: O infarto, popularmente conhecido como ataque cardíaco, é o processo de morte ou isquemia de parte do tecido cardíaco, geralmente por uma obstrução da artéria coronária, popularmente a veia entupida. Sintomas como dor no peito, principalmente durante os esforços, queimação nos braços, falta de ar, palidez, suor frio, podem ser sintomas de infarto agudo, devendo procurar imediatamente o hospital para o tratamento precoce. A boa notícia é que o infarto pode ser prevenido. Procure um cardiologista, passe por uma avaliação. Fatores como colesterol em excesso, hipertensão arterial, glicose elevada, o temido diabetes, tabagismo, estresse e até mesmo a depressão devem ser controlados para que o nosso coração trabalhe melhor e seja reduzido o risco de infarto.
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6: Nós vamos agora dar uma pausa em nossa programação. Vem chegando o sorteio da Mineirinha da Sorte. Na sequência, a gente volta trazendo o baú da Muriaé de hoje.

0: Bom dia, região. Alô, você que se liga no show de prêmios Mineirinha da Sorte. Bom dia, meu amigo Jonathan Condé.
1: Bom dia, Anderson Rinco. Bom dia para você que está nos ouvindo. Bom dia para você que está nos assistindo em qualquer lugar da região. Domingão é dia de alegria, é dia de emoção e solidariedade. Está começando mais um sorteio da Mineirinha da Sorte. Desejar para toda a nossa audiência, para todas as famílias, um ótimo domingo e que seja hoje o seu tão aguardado domingo de sorte.
0: E além da Mineirinha ter começado, começou também o mês de agosto, hein? Que seja um mês abençoado para você e para toda a sua família. Falando em abençoado, ainda hoje no nosso programa, a gente tem uma surpresa para vocês. A gente sabe que tá chegando o Dia dos Pais, né? Então, ainda hoje a gente vai contar essa surpresa especial da Mineirinha da Sorte para você que tá acompanhando o nosso sorteio através do nosso Facebook, através também das rádios, você que está ouvindo, você que está acompanhando na sua Smart TV, no nosso canal do YouTube Mineirinha da Sorte, você espalhado por todos os cantos aqui da nossa região, um ótimo dia e boa sorte.
1: É isso aí, agosto de Deus, né? Que seja um mês aí abençoado, agosto de Deus. E hoje, domingão, nós temos daqui a pouquinho o nosso primeiro sorteio, R$5.000 para começar o programa de hoje. Segundo prêmio, mais R$5.000. Terceiro prêmio, R$5.000 também. Momento especial desse domingo, R$50.000. Quarto prêmio e ainda, para quem acredita até o final, tem 10 giros no valor de R$1.000.
0: E agora a gente vai apresentar a nossa equipe, a moçada que está junto com a gente nesse domingão, nesse mês de agosto.
1: Para essa audiência maravilhosa, agradecer a audiência, muito obrigado a você que está acompanhando o nosso sorteio, para quem está aí no rádio, para quem está através da telinha, apresentando para você a nossa equipe Nota 1000, começando aqui pelas nossas meninas da sorte. Para quem está na telinha, ó, de frente para a tela, do lado esquerdo, vou dar um bom dia aqui para a Bia.

0: Ao meio aqui também temos a Elba Itla e do outro lado da telinha, do lado direito, dá um bom dia também para Mari, as nossas modelos. Também fazem parte dessa transmissão. Dá bom dia aqui para a nossa dupla, né, no CPD, Wagner e Vinícius. Transmissão ao vivo, responsabilidade do Ricardo Nogueira, comandando ali os graves, médios e agudos. Bom dia aí para o nosso querido Flavinho e ele que coloca a gente. Bom dia também, sempre colocando nos melhores ângulos, nosso cameraman Cleiton Nunes.
1: Abraço também pro Rodrigo, Fernando, toda a família Mineirinha da Sorte, toda a nossa produção e você que está acompanhando também o sorteio. Tá naquela ansiedade, naquela expectativa, será que eu vou ganhar na Mineirinha da Sorte? Você vai ganhar, porque aqui é o seguinte, gente, não acumula o prêmio. Todos os domingos tem dezenas de ganhadores com a Mineirinha da Sorte.
0: É isso aí, a cada título, uma nova chance. São 8 anos aí transformando vidas com milhares de ganhadores em toda a região. Mas aí, Anderson, para a gente começar o sorteio, vamos pegar aqui a autorização das nossas auditoras. Vou conversar aqui com a Maria Fernanda Lacerda, representante da Cover Capitalização, e também a Fernanda Schiavon, que é auditora da Sérgio Stan, Auditores Independentes SS. Vamos saber se está tudo certinho para a gente começar o sorteio de hoje. Bom dia, Maria Fernanda. Bom dia, Fernanda. Sorteio desse domingo, está autorizado?
2: Sorteio autorizado, Jonathan.
0: Obrigado, Fernanda. Obrigado, Maria Fernanda. Sorteio autorizado, família Mineirinha da Sorte. Daqui a pouquinho, o primeiro prêmio valendo 5 mil.
1: Agora chegou a hora, meu amigo. Quase na hora, né? Vamos mostrar para você o nosso painel com todos os números numerados corretamente em ordem de 1 a 60. Meninas, por gentileza, com a ajuda das meninas, as bolas vão ir até o nosso Globo da Sorte, que daqui a pouco vai começar a girar as bolinhas e tudo, e vai ser a sua vez de ganhar na Mineirinha da Sorte. E o mais importante ainda, quando você compra a Mineirinha da Sorte e cede o direito de resgate, comprando a Mineirinha, você já está contribuindo, ajudando o Núcleo Regional de Combate ao Câncer. É isso, Jonathan?
0: É isso aí, Anderson. 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Importante falarmos aqui da instituição que você está ajudando, Núcleo Regional de Voluntários de Combate ao Câncer. É uma entidade sem fins lucrativos que presta serviços principalmente na prevenção e diagnóstico precoce do câncer, prestando serviços de clínico geral, dermatologia, endocrinologia, fisioterapia oncológica, gastroenterologia, tem também ginecologia, que é o exame preventivo, obstetrícia, geriatria, mastologia, nutrição, atendimentos em oftalmologia, pediatria, psiquiatria, prevenção bucal, urologia, que é o exame de próstata também, e além de psicologia, ultrassom e mamografia. Todos esses atendimentos que eu acabei de falar aqui são feitos de forma gratuita e se você estiver precisando, pode contar com o Núcleo, é só você marcar sua consulta indo até a sede da instituição.
1: Maravilha, gente. E agora tá tudo pronto. As bolas já estão aqui no nosso globo. Chegou o momento do nosso primeiro sorteio valendo 5 mil reais.
0: Vamos lá, minha gente. Pensamento positivo, dedinhos cruzados. Mineirinha da Sorte, você conhece, você confia. Bia, por gentileza, a máquina do vento.
1: Boa sorte! Primeiro sorteio, bola de número 59. Marque a bola de número 59, 59. Mais o número 31, bola de número 31. Marque 31. Número 2, bola de número 2. Marque a bola de número 2. Alô, Eugenópolis, boa sorte. 42, 42, número 42. Marque também 52. 52, número 52, 17, 17, bola de número 17, alô tabuleiro, boa sorte, 14, 14, bola de número 14, vai marcando, número 49, 49, número 49.

0: 49, alô distrito do Botafogo, alô moçada, marque 53, bola de número 53, mais o número 33.
1: Estamos aí, começando mais um sorteio da Mineirinha da Sorte, toda semana com muitos prêmios para você e os prêmios que saem aqui para nossa região. Primeiro prêmio valendo 5 mil.
0: Bola de número 16, marque a bola de número.

0: 10, bola de número 10. Alô, Tocantins. Boa sorte, Tocantins. 24, bola de número 24. Vai marcando o número 32, bola de número 32. Marque também 58, número 58. Alô, Piraúba. 37 é o número, bola de número 37, marque 37. Mais uma, 26, número 26.
1: Vai marcando aí, marca aí número 26. A audiência cada vez mais aumentando. Deixa eu mandar um abraço especial aqui para todos de Monte Celeste. Audiência qualificada ligada aqui no nosso primeiro sorteio, valendo 5.000.
0: Bola de número 56, marque a bola de número 56. Vai marcando. Número 7. Bola de número 7. Marque a bola de número 7. Alô, Diamante. Alô, Distrito de Diamante de Ubá. 22. Bola de número 22. Mais uma. 45. Bola de número 45. Marque também 34. 34, número 34. Alô, Rodeiro. Boa sorte, Rodeiro. 48, bola de número 48. Marque também 46, bola de número 46. 20, número 20, bola de número 20. Alô, São Sebastião da Vargem Alegre. 54, bola de número 54. Número 11, bola de número 11.
1: Primeiro sorteio valendo 5.000 reais. Chegamos aqui aos 30 números chamados. Ninguém aguardando a bola da sorte.
0: Um abraço também para São Miguel do Anta. Alô, São Miguel do Anta. Marque 25, bola de número 25. Mais um número, 47, bola de número 47. Marque também a bola de número 4. Número 4, bola de número 4. Na Mineirinha da Sorte, marque 18. Número 18. Alô, Laranjal, boa sorte. 39, número 39. Bola de número 39. Mais um número, 30. Bola de número 30.
1: Prepare o seu coração, porque a partir de agora é hora de emoção. Coração acelerado por aí. Por quê? 36 números chamados. Uma pessoa aqui na torcida pela bola da sorte.
0: Um título aguarda a bola da sorte. Valendo 5.000. Bola de número 8. Número 8.
1: Vamos colocar mais emoção aí no nosso primeiro sorteio. Agora são 5 títulos na torcida pela bola da sorte.
0: É a bola da sorte agora pra você faturar. Bola de número 27. Número 27.
1: Estamos curiosos pra saber quem serão os sortudos e sortudas nesse domingo. 38 bolas chamadas. 9 títulos por apenas uma bola.
0: Faltando apenas uma bola, você que tá aguardando por ela, vem bola da sorte, bola de número 50, número 50.
1: 39 bolas chamadas, 18 títulos aguardando aí o número da sorte.
0: É o número da sorte, pode ser agora essa bola, tão sonhada bola da sorte. Bola de número 36, número 36.
1: Para tudo. Saiu o primeiro sorteio da Mineirinha da Sorte desse domingão. Primeiro sorteio valendo 5.000. Vamos acompanhar aqui todos os detalhes do nosso primeiro sorteio. Para você que está aí através da telinha, já consegue acompanhar comigo, ó. 40 números chamados, 34 títulos ficaram por apenas uma bola. E temos aqui o título sortudo que está ganhando 5.000 reais. Olha que maravilha! Número do título, 33.498. 33.498. Os números sortudos desse título foram 1, 2, 4, 7, 8, 17, 18, 20, 24, 25, 34, número da sorte, 36, 37, 39, 45, 50, 52, 53, 58 e 59. Da cidade de Ubá. Alô, cidade de Ubá, cidade sede da Mineirinha da Sorte. É a cidade carinho, minha gente. Margarida, vendedora pé quente aqui na cidade, conhecida aqui na cidade de Ubá, trouxe a sorte para a cidade de Ubá. Um abraço para você, Margarida. quem está ganhando

0: R$ 5.000 para começar bem aí o mês de agosto. É a Carmen Luísa Santos Silva. Carmen Luísa Santos Silva, da cidade de Uba.
1: Olha só a cidade de Uba, cidade sede da Mineirinha da Sorte, faturando aqui no nosso sorteio. Parabéns, Uba! Parabéns também à vendedora Pé Quente, a Margarida. A Margarida, que é uma flor de pessoa, viu? Ô, Margarida, você é pé quente mesmo, hein? E a Carmen Luísa. Carmen Luísa foi a ganhadora desse primeiro prêmio, R$ 5.000. Já saindo aqui para a cidade de Uba, Jonathan, cidade sede da Mineirinha, cidade de Uba, que abraçou a Mineirinha da Sorte há 8 anos e já são milhares de ganhadores aqui na cidade. A prova tá aí, ó. Já no primeiro sorteio, dando Uba, chegando aí para Carmen Luísa, que faturou sozinha R$ 5.000.
0: Pode comemorar, pode fazer a festa aí, tá bom, Carmen? Chegou o seu dia de sorte. Bairro Tanquinho, não é isso, produção? Bairro Tanquinho em festa aqui na cidade de Uba. Parabéns aí, Carmen, nossa primeira ganhadora de hoje.
1: Que beleza! E a gente apresenta para você agora o nosso painel com todos os números que foram sorteados do nosso primeiro sorteio. Meninas, por gentileza, com a ajuda das meninas, as bolas vão ir até o nosso Globo da Sorte. Ó, parabéns a Carmen Luísa de Uba. Carmen Luísa, agora é o seguinte, é só vir aqui à nossa sede, na Avenida dos Franciscanos, em frente aqui à Igreja de São Sebastião, na cidade de Uba, com seus documentos, e a Mineirinha da Sorte também, que você faturou, a Mineirinha premiada. E lembrando, né, lembrando que quem faturou na Mineirinha da Sorte, gente, o prêmio é aqui, viu? Você vai receber aqui. Não aceita passar documentação sua para ninguém, dados, e não faz Pix também de forma nenhuma. Pelo amor de Deus, não caia no golpe. E agora, Jonathan, a surpresa que eu falei, né? Eu falei que tem uma surpresa aí, né? Não tem uma surpresa? Cheio, tá aqui, né? Vamos mostrar para vocês. Eu acompanho o que vai rolar no próximo domingo.
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1: Eu falei que tem uma surpresa muito especial, gente. São R$ 200.000 no quarto sorteio no domingo, Dia dos Pais, no próximo domingo aqui na Mineirinha da Sorte. Ô, Jonathan, já pensou, cara, na conta caindo assim, R$ 200.000?
0: Loucura, loucura, loucura, né, gente? É muita grana, é muito dinheiro. É uma das maiores premiações, né, de toda a região.
1: Dá para realizar o sonho da pessoa.
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1: 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E detalhe, Jonathan, a gente falou da Margarida, que foi a primeira vendedora pé quente do sorteio de hoje. Quem for os vendedores pé quentes aí da próxima semana, do sorteio especial, do primeiro ao terceiro sorteio, vão ganhar R$ 500. 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Olha só, que presentão. E no giro também tem.
0: E tem o giro também, né? 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
1: Todo mundo vai ganhar, gente. 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
0: Vamos lá então, em segundo prêmio, valendo também R$ 5.000. Mineirinha da Sorte, você conhece, você confia? Bia, por gentileza, máquina do vento.
1: Boa sorte! Segundo sorteio, bola de número 60. Marque a bola de número 60, número 60. Mais um número chegando, número 9. Número 9, bola de número 9. Mais uma bola, 22. 22, bola de número 22. Alô, Canaã, aquele abraço. 36, 36, bola de número 36.

0: Marque também 50. 50. Bola de número 50. Mais um número. 1. Bola de número 1. Marque a bola de número 1. Mais uma bolinha. Marque 41. 41. Bola de número 41. Alô, Guidoval. Aquele abraço, Guidoval. 30. Número 30. Bola de número 30. Marque também número 32. 32. Bola de número 32. Mais um número, 31. Número 31.
1: Vai marcando aí quadradinhos, números do quadradinho de cima, os números do quadradinho de baixo. Marca aí número 31. Segundo sorteio, valendo 5 mil.
0: 44 é o número. Bola de número 44. 44. 54. 54. Marque a bola de número 54. 23. 23, bola de número 23. Alô, Ervália, boa sorte. 20, número 20, bola de número 20. Marque a bola de número 20. 49, 49, bola de número 49. Marque também 57. 57, número 57. Alô, Rosário da Limeira. Marque 15. Número 15. Bola de número 15. Mais uma, 27. 27. Bola de número 27. 14. Número 14. Marque a bola de número 14. Alô, Dona Eusébia. Boa sorte, Dona Eusébia. 48, 48.
1: Primeiro prêmio de hoje é da cidade de Ubar. Carmen Luísa Santos Silva, lá do bairro Tanquinho, a nossa primeira ganhadora de hoje, faturou 5 mil reais com a Mineirinha da Sorte. E agora a gente quer saber para onde vai. Segundo sorteio de hoje, também valendo 5 mil.
0: Bola de número 45. Marque a bola de número 45. 45. 13, número 13, bola de número 13. Marque também a bola de número 33. Número 33, bola de número 33. Alô, Ventania, marque 19. Número 19, bola de número 19. Número 42, 42, bola de número 42. Alô, Vilas Boas, marque 21. 21. Bola de número 21. Mais uma chegando. Bola de número 28. Número 28. Bola de número 28. Alô, Miraí. Marque 55. 55. Bola de número 55. 38. 38. Bola de número 38. Alô, Piacatuba, aquele abraço. Marque 11, número 11.
1: Segundo sorteio valendo 5 mil. Chegamos agora aos 30 números chamados.
0: Um abraço para a cidade Guiricema. Alô, Guiricema, aquele abraço, Guiricema. Marque 12, bola de número 12. Bolinha de número 12. Número 7. Número 7, bola de número 7. Tem mais bola chegando. 46. 46, bola de número 46. Alô, Maripá de Minas, boa sorte. 47. 47, bola de número 47. 56. 56.
1: Marca aí o número 56. A emoção tá pedindo passagem aqui no segundo sorteio, valendo 5 mil. 35 números chamados. E temos aqui, ó, uma pessoa aguardando a bola da sorte.
0: E pode ser agora, essa tão sonhada bola da sorte. Bola de número 8, número 8. Bola de número 8, número 8. Ainda um título aguardando apenas uma bola. A tão esperada bola da sorte. Vem bola da sorte. Bola de número 18, número 18.
1: Vamos colocar mais emoção aí no nosso segundo sorteio de hoje. Mais corações acelerados. Três títulos na torcida pela bola da sorte.
0: Vem bola da sorte, você que tá esperando por ela, pra você faturar 5 mil. Bola de número 43, 43.
1: Ó, tem mais gente chegando aqui aguardando a bola da sorte. Vou dar dica, hein? Você que tá aqui aguardando a bola da sorte, são 10 títulos aguardando a boa. Chama aí a bolinha que você tá querendo.
0: Vem bola da sorte, vem bola da sorte. Bola de número 29, número 29.
1: Chamou, chegou e para tudo. Para tudo, para tudo, para tudo. Saiu o segundo sorteio da Mineirinha da Sorte, também valendo 5 mil reais. Vamos acompanhar aqui todos os detalhes do nosso sorteio. 39 números chamados, ou

0: suja, 39 bolas extraídas da máquina do vento, do Globo da Sorte, 20 títulos. 20 pessoas ficaram ali com a emoção, ali, coração acelerado, bateram na trave, aguardando aí a bola da sorte. Temos aqui dois títulos que irão dividir o prêmio no valor de R$5.000. Primeiro título, 8.617. 8.617. Os números sorteados nesse título foram 1, 7, 11, 12, 14, 19, 20, 23, a bola da sorte 29, 30, 32, 33, 42, 43, 45, 47, 49, 56, 57 e 60. Da cidade de Cajuri. Alô, alô, Cajuri, bom dia! Tem ganhador da Mineirinha da Sorte aí na cidade de Cajuri. Drogaria Rony é o ponto pé quente aí na cidade de Cajuri. Se você tá procurando a sorte aí na cidade, tá aí a dica, ó. Drogaria Rony, cidade de Cajuri. Quem tá ganhando aqui, dividindo esse segundo sorteio, é o Adão. Adão Feliciano Máximo. Parabéns aí, Adão Feliciano Máximo. Segundo sorteio, Cajuri.
1: Olha só que máximo. Parabéns, Cajuri. Cajuri faturou na Mineirinha da Sorte. E a Drogaria Rony, ponto pé quente. Essa drogaria, ela dá prêmio também junto com a Mineirinha, hein? Abraço pra moçada da Drogaria Rony. E o Adão Feliciano Máximo faturou parte deste prêmio de R$5.000. Tem mais, John? Tem mais, Jonathan?
0: Vamos lá, ó. Junto com o Adão, quem tá comemorando também na manhã desse domingão, tá aqui, ó, número do título, 55.922. 55.922. Os números sorteados desse título foram 1, 8, 9, 14, 15, 19, 20, 22, 27, a bola da sorte 29, 31, 36, 43, 44, 45, 46, 49, 55, 56 e 57. Da cidade de Paula Cândido. Alô, Paula Cândido, bom dia! O nome do vendedor é Luiz Carlos, né? Alô, alô, Luiz Carlos. Vendedor pé quente aí na cidade de Paula Cândido, levou a sorte para a cidade. E quem também tá ganhando aqui nesse segundo sorteio é o Osvaldo. Osvaldo Rafael Paula.
1: Parabéns, Paula Cândido. Alô, moçada de Paula Cândido. Tem prêmio chegando em Paula Cândido. Luiz Carlos foi o vendedor pé quente. E o Osvaldo Rafael Paula faturou parte desses R$5.000. Parabéns então ao Osvaldo também, que faturou na Mineirinha da Sorte. Está dividindo o prêmio com o ganhador também da cidade de Cajuri. Então deu Paula Cândido e Cajuri no primeiro sorteio de ano.
0: Adão Feliciano, alô, alô, Cajuri, alô, alô, Adão. Pode comemorar, pode vibrar, parabéns. E também o nosso Osvaldo, da cidade de Paula Cândido, dividiram aí o sorteio no valor de R$5.000.
1: Parabéns, hein? Lembrando que, ó, dividido o prêmio R$5.000, R$2.500 pra cada, né?
0: Certíssimo.
1: Eita. Parabéns aí às cidades, e a gente apresenta aqui o nosso painel com todos os números que foram sorteados no nosso segundo sorteio. Meninas, por gentileza, com a ajuda das meninas, as bolas já vão voltar pro nosso globo, porque daqui a pouco tem mais. Mas confira o que vai rolar no próximo domingo.
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0: Fique atento aos sinais da sorte, eu sempre falo aqui, Anderson, se o nosso público, né, se você que tá em casa, nos ouvindo, nos assistindo, tivesse uma chancezinha só de ganhar R$200.000 e mudar a vida

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0: Esse é um presentão da Mineirinha da Sorte para os nossos queridos vendedores ambulantes, essa galera guerreira aí, que tá fechada com a Mineirinha da Sorte. E o presente do papai tá aqui, ó, garanta logo o seu, não fique de fora do nosso próximo sorteio.
1: E agora tem terceiro prêmio valendo 5 mil.
0: 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Terceiro prêmio de hoje valendo 5 mil. Por gentileza, Bia, Máquina do Vento.
1: Boa sorte! Terceiro sorteio. Bola de número 50. Marque a bola de número 50. Bola de número 50. Marque também 27. 27, bola de número 27, mais uma chegando, bola de número 2, bola de número 2, marque a bola de número 2, alô Visconde do Rio Branco, boa sorte, 7, número 7, bola de número 7, tem mais uma bolinha chegando, bola de número 23, 23, bola de número 23, marque também 30, bola de número 30, bolinha de número 30, alô Coimbra, boa sorte, 21, 21, bola de número 21, marque também 17, número 17, bola de número 17, na Mineirinha da Sorte, marque 57, 57, número 57, marque também 58, 58.
0: Cidades contempladas desse domingo, Ubá, Paula Cândido, Cajuri. Agora a gente quer saber para qual cidade vai o nosso terceiro sorteio de hoje, valendo 5 mil.
1: Boa sorte para você, 43, 43, número 43, mais uma, 41, 41, marque 41, mais uma bolinha, 16. 16, bola de número 16, alô Leopoldina, marque 13, número 13, bola de número 13, mais uma chegando, 42, 42, bola de número 42, 46, 46, bola de número 46, marque também 44, 44, bola de número 44, alô SBT, alô Santa Bárbara do Tugúrio, marque 35, 35, bola de número 35, número 36, 36, bola de número 36, alô Bicas, marque 60, número 60.
0: E o Adão Feliciano Máximo encontrou a sorte lá na drogaria Rony, na cidade de Cajuri, já está comemorando aí o seu prêmio. E o Osvaldo Rafael Paula, lá de Paula Cândido, também ganhou no sorteio anterior. Tá comemorando aí esse super prêmio com a Mineirinha da Sorte. É o terceiro sorteio de hoje, valendo 5 mil.
1: Bola de número 9, marque a bola de número 9, bola de número 9. Bola de número 38, 38, número 38. Alô, Cataguases, boa sorte. 47, 47, número 47. Mais um número chegando, 24. 24, bola de número 24, alô Mercês, boa sorte, 54, 54, bola de número 54, vai marcando, 56, 56, bola de número 56, marque também 26, 26, bola de número 26, alô Guarani, boa sorte, 18, número 18, bola de número 18, mais um número, 14, bola de número 4.

0: 12, marque a bola de número 14. Marque também 10, bola de número 10.
1: Daqui a pouquinho, momento especial do nosso domingo, 50 mil reais aí no quarto sorteio. Terceiro prêmio de hoje valendo 5 mil. Chegamos aos 30 números chamados, ninguém aguardando a bola da sorte.
0: Um abraço para Piau, alô Piau, boa sorte. 32, bola de número 32. Vai marcando o número 1. Bola de número 1, marque a bola de número 1. Tem mais uma bolinha para você marcar, 34, bola de número 34, marque a bola de número 34, 37, número 37. Tem mais uma, marque também 4, número 4.
1: Se você gosta do Domingão com emoção, alegria e prêmios, você tá no lugar certo, ó. Terceiro sorteio valendo 5 mil, 35 números chamados. 3 títulos aguardando a bola da sorte.
0: Vem bola da sorte para você faturar 5 mil. Bola de número 48.
1: Mais emoção no nosso terceiro sorteio. Agora são 7 títulos aguardando a boa.
0: E eu quero ouvir o tema da vitória junto com você que está aguardando apenas uma bola, um número. Bola de número 51.
1: E as bolinhas pipocando ali na máquina do vento. A cada bola chamada, a emoção vai aumentando. 9 pessoas na torcida pela bola da sorte.
0: Quem é? Será que vai ganhar? Quem vai ganhar? Valendo 5 mil. Bola de número 22. Número 22.
1: Sumiu a concorrência. Mais gente querendo começar o mês de agosto com 5 mil reais no bolso. 16 títulos aguardando a boa.
0: Vem 5 mil, vem 5 mil. Bola de número 19, número 19.
1: Para tudo, para tudo, para tudo, para tudo, para tudo, para tudo. Para tudo, porque saiu aqui, ó. Terceiro sorteio da Menininha da Sorte. Desse domingão, dia 2 de agosto de 2026. Vamos acompanhar aqui todos os detalhes desse terceiro prêmio. Já tá na tela aí, ó. 39 bolas chamadas. 22 títulos ficaram ali, bateram na trave, ficaram na expectativa ali da bola da sorte. E temos aqui o título sortudo que está ganhando 5 mil reais. Número do título, 85.567. 85.567. Os números sorteados nesse título foram 2, 4, 7, 13, 14, 16, a bola da sorte 19, 21, 22, 27, 32, 34, 35, 36, 41, 47, 50, 54, 56 e 57. Da cidade de Visconde do Rio Branco, alô, alô, VRB. Bom dia! Mais um ganhador da Mineirinha da Sorte na linda cidade de Visconde do Rio Branco. Título adquirido através do aplicativo. É o aplicativo que mais dá prêmios aí na região. Quem tá fazendo a festa, quem tá rindo à toa, com 5 mil reais no bolso, é o Davis. Davis José de Oliveira Novelo.
0: Olha só, alô Visconde do Rio Branco, alô VRB, aquele abraço pra cidade Visconde do Rio Branco. E ele apareceu e aparece mesmo todos os domingos. É o aplicativo, eu não canso de dizer porque é verdade, é o aplicativo que mais dá prêmio na região, aplicativo Mineirinha da Sorte. E o Davis José de Oliveira Novelo faturou sozinho na Mineirinha da Sorte 5 mil reais no nosso terceiro sorteio. E alô Visconde do Rio Branco, terra maravilhosa de gente bonita, gente boa. Ó, estaremos aí, chegando aí, viu, Visconde do Rio Branco. Parabéns aí ao Davis, que faturou sozinho 5 mil reais. Comprou, Jonathan, pelo Quentão, o aplicativo.
1: Mais um prêmio dos milhares prêmios que já foram para a cidade de Visconde do Rio Branco, ou seja, confirmando que a cidade de Visconde do Rio Branco é cidade pé quente. Parabéns aí o Davis. Tô imaginando aqui a festa, a alegria, a comemoração do Davis aí, começando agosto com 5 mil reais no bolso.
0: Você já acorda de manhã com um presentão desse, né? É a Mineirinha da Sorte, é demais. Parabéns. E agora o nosso painel com todos os números que foram sorteados no nosso terceiro sorteio, que foi para Visconde do Rio Branco. Meninas, por gentileza, com a ajuda das meninas, as bolas vão voltar ao nosso globo. E agora você vai conferir o resumo de como foi as entrevistas dos ganhadores de domingo passado, gente. Foi demais, tem cada história, é emocionante. Confira.
2: Estes são os ganhadores da Mineirinha da Sorte, do sorteio realizado nesse último domingo. Dividiram o primeiro sorteio, R$5.000 em dinheiro, Florisvaldo Pedro da Silva de Ervália e Cássio Calais Vianney Santos.

0: também de Ervália.
1: Ganhou, gente, ó, parte R$5.000, vai estar dividindo esse prêmio com mais um de Ervália, que é o Cássio, que comprou também da Renata, dobradinha da Renata, dobradinha de Ervália.
0: Dividiram o segundo sorteio, R$5.000 em dinheiro. Viviane Rodrigues Gonçalves de Astolfo Dutra, José T. de Paulo de Ubá e Wesline Gomes Vieira de Rio Pomba.
1: Me conta, qual o segredo pra ganhar na Mineirinha da Sorte?
2: É só jogar. Se não jogar, não ganha.
1: Tem que comprar, né?
2: Tem que comprar, né?
3: Olha, é o seguinte, gente, ó, vamos rodar um outro VT, que esse aí é de outros ganhadores de sorteios anteriores, né? Não é isso? E agora sim a gente já está preparando aqui para passar para vocês aí os ganhadores. Vamos fazer o seguinte, vamos conferir a premiação de domingo que vem, que tá sensacional. Para tudo que você tá fazendo aí e confira.
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3: São muitos prêmios pra você na Mineirinha da Sorte. E domingo que vem, Dia dos Pais, a gente vai estar aqui. Eu sou pai, Jonathan também é pai, né? E teremos a oportunidade, o prazer de estar falando o seu nome aqui e contando a sua história também na Mineirinha da Sorte. Porque você vai ganhar. Você vai ganhar, ó, R$200.000, hein, Jonathan?
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5: É isso aí, ó. A Mineirinha gosta de boas histórias, né? Então a gente quer contar a sua história aqui no próximo domingo com R$200.000.
3: 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Quarto sorteio, R$200.000, se você for vendedor responsável ou ponto credenciado responsável, vai ganhar R$1.000 aí de gratificação. Olha só que
5: presentão da Mineirinha da Sorte para os vendedores.
3: E tem ainda o giro da sorte, são 10 giros de R$2.000, cada vendedor ou ponto credenciado ganha R$100 de bonificação.
5: Isso aí, então vamos lá agora.
3: Vale ver, todo mundo
5: ganha. Todo mundo ganha, né? Com certeza.
3: E agora chegou a hora de ganhar o quê, Jonathan?
5: Chegou a hora, R$50.000 pra você.
3: Bora, que tem R$50.000.
5: Mineirinha da Sorte, você conhece, você confia. Por gentileza, Bia, máquina do vento.
3: Boa sorte! Valendo R$50.000. Bola de número 11. Marque a bola de número 11. Marque a bolinha de número 11. Marque também 17. Bola de número 17. Alô, Braspires. Marque 13. Número 13. Bola de número 13. Marque também 42. 42. Bola de número 42. Mais uma chegando, 49. 49, bola de número 49. Marque 18. Número 18, bola de número 18. Alô, descoberto, boa sorte. 51. Número 51, bola de número 51. Marque também 55. 55, bola de número 55. Marque também 5. Bola de número 5, bola de número 5. Alô, Rio Novo, boa sorte. 8, número 8.
5: Vai marcando aí, quarto sorteio de hoje, valendo R$50.000. Boa sorte.
3: 32, número 32, bola de número 32. Marque a bola de número 32. 44, 44, bola de número 44. 36. 36, número 36, marque 33, 33. Alô, moçada também, lá de Porto Firme, boa sorte. 43, bola de número 43. Mais um número chegando, 40. Número 40, bola de número 40. Marque 59, bola de número 59. Alô, Alto Rio Doce, aquele abraço. 47, bola de número 47. Mais um número, 39. Número 39, bola de número 39. Marque também 38.
5: Sorteio anterior foi para Visconde do Rio Branco. Alô, Nova Rio Branco. Alô, Davis José de Oliveira Novelo. Ganhou R$5.000 com a Mineirinha da Sorte. Agora estamos aqui no momento especial do nosso domingo. 50.000.
3: Bola de número 20. Marque a bola de número 20. Bolinha de número 20. Mais um número, 6. Bola de número 6, marque a bola de número 6. Número 58, bola de número 58. Alô, Itamaraty de Minas, marque 53, bola de número 53. Mais uma chegando, 28, bola de número 28. Alô, Silverane, aquele abraço, marque 1. Bola de número 1, bolinha de número 1. Mais uma, 2. Bola de número 2. Marque a bola de número 2. Alô, Desterro do Melo. Marque 25. Bola de número 25. 56, bola de número 56. Alô, Dores do Turvo. Boa sorte, Dores. 23.
5: Estamos aí no quarto prêmio valendo 50.000. Deixa eu aproveitar e mandar um abraço para ele que ganhou 50.000 na semana passada, lá de Viçosa. Alô, Rildo! Com certeza ligado aqui no sorteio. 30 números chamados, ninguém aguardando a bola da sorte.
1: Parabéns aí ao Rildo, inclusive fez aniversário essa semana o Rildo. Parabéns, Rildo, e parabéns para todos os aniversariantes também. Boa sorte. Bola de número 52. 52, bola de número 52. Mais um número chegando, 22.
5: Marca aí o número 22 e já tem emoção aqui pedindo passagem no quarto prêmio valendo 50.000, 32 números chamados, uma pessoa aguardando a bola da sorte.
3: Um título aguarda a bola da sorte, valendo 50.000, vem 50.000, bola de número 48, bola de número 48, ainda um título aguardando por ela. Pela tão esperada, sonhada, cobiçada bola da sorte. Bola de número 34, número 34. Bola de número 34. Ainda um título aguardando por ela, pela bola da sorte. Bola de número 29, número 29. Bola de número 29. Um título ainda aguardando pela bola da sorte. Valendo 50.000. Bola de número 21, número 21.
5: Pensamento positivo. A emoção continua aqui no nosso quarto sorteio. 36 números chamados e duas pessoas aguardando apenas uma bola.
3: Olha só, atenção, você que está esperando pela bola da sorte, pode ser agora. 50.000, bola de número 12, número 12.
5: Mais emoção no nosso quarto sorteio. Tem mais gente querendo ganhar 50.000, claro, com certeza. 7 títulos aguardando a bola da sorte.
3: Pela boa, pela bola da sorte. Bola da sorte vem. Bola de número 37, número 37.
5: Chama aí o seu número da sorte, você que está aí na expectativa de apenas um número, chama aí a bolinha que você tá querendo, são 14 títulos na expectativa pela bola da sorte.
3: Vem 50 mil agora, vem pra gente ouvir o tema da vitória. Bola de número 46.
5: Segura coração, segura a emoção, domingão é assim, né? Aqui com a Mineirinha da Sorte é assim. 20 títulos aguardando a bola da sorte.
3: Apenas uma bola para você faturar 50.000. Segura a emoção, segura o coração. Bola de número 57.
5: 40 números chamados, poucas bolinhas pipocando ali no Globo da Sorte. 35 pessoas por apenas um número, Anderson.
3: Pode ser agora esse número, então, você que tá aguardando por ele. Bola de número 60, número 60.
5: 41 números chamados, é teste pra cardíaco, minha gente. 56 títulos aguardando a bola da sorte.
3: É, meu amigo, segura aí, vem bola da sorte.

0: Saiu 50 mil, quarto sorteio de hoje da Menininha da Sorte. Vamos acompanhar aqui todos os detalhes desse quarto sorteio. 42, já tá na tela aí, ó. 42 números chamados. 90 pessoas que bateram na trave. Ficaram por apenas uma bola. E temos aqui 8 títulos que dividiram o valor de 50, que vão dividir o valor de 50 mil reais. Então vamos lá, ó. Primeiro título, 3.104. Quem tá faturando aqui é o Edson. Edson Andrade, faturando aqui no quarto sorteio de hoje.
1: Parabéns, Edson! Edson Andrade, vendedor pé quente, encontre vinhos, né? Não tem o nome da cidade aí, mas nossa equipe já vai identificar. Mas parabéns aí, Edson, gente. Tem que colocar o nome da cidade, hein? Quem vende aí, ó. Vendedores atentos. Parabéns. Tem mais.
0: Vamos lá. Mais um título contemplado. Número 6.878. Da cidade de Miraí. Alô, Miraí. Alô, alô. Haroldão do Cruzeiro, ponto pé quente. Quem tá ganhando também nesse quarto prêmio é a Roseni Miranda Dutra. Parabéns, Roseni.
1: Parabéns, Miraí. Parabéns, a moçada do Cruzeiro, ponto pé quente. E Roseni Miranda Dutra fatura também parte de 50 mil reais.
0: Vamos lá, terceiro título contemplado, número 23.461. Da cidade de Guarani. Alô, Guarani. Tem Guarani aqui no quarto prêmio de hoje. Ponto pé quente, vendedor pé quente, José Alves dos Santos. Quem tá ganhando também aqui no quarto prêmio é o José Márcio Alves dos Santos.
1: Parabéns também, Guarani. Tem prêmio chegando aí de 50 mil reais. Parte desse prêmio, o José Alves dos Santos foi o vendedor pé quente. E o José Márcio Alves dos Santos faturou na Mineirinha da Sorte.
0: É, esse é o quarto prêmio, 50 mil reais, que foi também para a cidade de Cajuri. Olha Cajuri de novo aí, ó. Miriam Andriolo, vendedora pé quente aí em toda a região. Quem tá ganhando também no quarto prêmio é o José Ferreira.
1: Parabéns, Cajuri, Miriam Andrade, Andriolo? Miriam Andriolo, lá de Ervalha, Cajuri, faturando José Cassino Ferreira.
0: É isso aí, José Cassino, com o título número 38.930.
1: Bora que tem mais, Jonathan, tem mais ganhadores aqui na Mineirinha.
0: Número do título, 39.600, da cidade de Guidoval. Olha, Guidoval, bom dia. Carro de som é o ponto pé quente. Maria Fernandes Moreira, guidovalense, se dando bem com a Mineirinha da Sorte.
1: Olha só, Guidoval também no quarto sorteio da Mineirinha da Sorte. E o ponto pé quente, aliás, o vendedor pé quente, foi o carro de som, o carro da Mineirinha que passa ali, vendendo Mineirinha da Sorte. Quando você ouve o carro passando, ó, vende Mineirinha também. Carro de som trazendo o quarto prêmio, 50 mil reais. Parte dele indo para Maria Fernandes Moreira, da cidade de Guidoval.
0: E tem mais, hein? Tem mais. Número do título, 41.332, da cidade de Mercês. É o Deco, ponto pé quente, vendedor pé quente na cidade. Quem tá faturando é a Kelly Mota, da cidade de Mercês.
1: Parabéns, Mercês. Mercês também, aqui no quarto sorteio, o Deco, vendedor pé quente. E Kelly Mota faturou também parte destes 50 mil reais.
0: Mais um título contemplado aqui no nosso quarto sorteio, 93.532 é o número do título. Título adquirido através do aplicativo. Para a cidade, vem aqui, ó, para a cidade de Ubá. Mariana Magaton da Silva também tá aqui no quarto prêmio.
1: Olha o aplicativo novamente, o Bá também novamente no sorteio da Mineirinha da Sorte. Aplicativo aparecendo também no quarto prêmio, 50 mil reais, parte dele indo para Mariana Magaton da Silva de Ubá. Parabéns, Mariana Magaton da Silva.
0: E para fechar aqui a nossa lista de ganhadores do quarto prêmio, número do título 100.278, adquirido através do aplicativo. Quarto prêmio também indo para a cidade de Bicas. Quem tá ganhando é a Rita de Cássia da Silva Oliveira.
1: Parabéns, Bicas, Minas Gerais. E o aplicativo fazendo dobradinha aí no nosso quarto sorteio. Rita de Cássia da Silva Oliveira. Parabéns, Rita. Também faturou parte desses 50 mil reais. Que sorteio emocionante foi esse, Jonathan.
0: É isso aí, haja coração. Parabéns a todos os ganhadores do quarto prêmio.
1: Ó, 8 ganhadores dividindo o prêmio de 50 mil. Painel na tela com todos os números aqui, gente, ó, pra você e as

0: As bolas vão continuar aqui e as que estão no nosso globo, meninas, por gentileza, porque você vai ter chance de ganhar ainda, porque não acabou o sorteio. Tem 10 giros de R$1.000. Mas antes, eu lembro a você que, ó, domingo que vem, Dia dos Pais, tem R$200.000 o quarto sorteio da Mineirinha da Sorte. É isso mesmo que você ouviu, R$200.000 no quarto prêmio.
1: É isso aí, o maior show de prêmios da região tá aqui na Mineirinha da Sorte, né? Os prêmios que saem para a nossa região. E você pode estar vibrando com a gente, comemorando com esse prêmio maravilhoso, né? A Mineirinha da Sorte caprichou, já está repercutindo aí em toda a cidade e região. É isso mesmo, gente. R$200.000 para você chamar de seu.
0: E tem mais, ó, 5 mil do primeiro ao terceiro sorteio e ainda 10 giros de R$2.000, o giro da sorte. 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E agora apresento para vocês aqui o nosso painel com todos os números de volta, numerados corretamente, de 1 a 60. E está na hora do nosso giro da sorte. São 10 giros de R$1.000 a partir de agora.
1: Vamos girar, girando, girando, girando. Primeiro giro da sorte valendo R$1.000. Número do título, 44.501, dezenas 044501, da cidade de Cataguases. Fatinha, vendedora pé quente. Quem tá ganhando milzão é o João Marcos Espíndola. Girou, vamos girar sem parar. Girando, girando. Vamos ver para onde vai aqui, ó. Número do título, 18.665. Dezenas 018665. A cidade é Tabuleiro. Cidinha do Bolo, ponto pé quente. Quem tá ganhando é o Gísio Alvim Mota. Terceiro giro da sorte. Vamos girar, girando, girando, girando. Girou, 119.255. 119.255. Dezenas 119255. Olha ela aí de novo aí, ó. Alô, alô, Cataguases. Adquirido através do aplicativo, esse título contemplado, do Darcy Pereira Rosa Júnior. Quarto giro da sorte, vamos ver para onde vai, hein? Girando, girando, girando. Número do título, 34.934, dezenas 034934, cidade de Leopoldina, que não pode faltar aqui no nosso sorteio. Padaria, padaria, não identifiquei ali o nome correto da padaria, mas identifiquei aqui o nome da ganhadora, Daiane R. Silva, da cidade de Leopoldina. Quinto giro da sorte, dedinhos cruzados, bota pra girar, girou. Número do título, 55.720, dezenas 555720, a cidade é Viçosa. Loja Marques Presentes levou a sorte para a cidade de Viçosa. Quem está ganhando também aqui no giro? José Antônio Pereira de Viçosa. Parabéns, José!
0: Parabéns! E tem mais, tem mais, tem mais giro, tem mais R$1.000. Vai girando para o título de número 5.400. 5.400, dezena 505400. A cidade é Muriaé, Muriaé, parabéns! Sirlei, Sirlei. É, foi a vendedora pé quente e o José Geraldo da Silva faturou. Parabéns, José Geraldo da Silva, R$1.000 na conta. Bora que tem mais, bora que tem mais. Vai girando, vai girando, vai girando para o título de número 33.332. 33.332, dezena 033332. A cidade é Ubá. Ubá tá com tudo na Mineirinha da Sorte no sorteio. Ubá, mais um prêmio para Ubá. E o Glauber Silva do Boa Sorte. O Glauber Silva trazendo. Dando sorte pro quem faturou foi Reginaldo, Reginaldo Sabino Braga, não é isso? Ronaldo, Ronaldo, é Reginaldo mesmo, gente, Reginaldo Sabino Braga, parabéns, Reginaldo, você faturou R$1.000, bora que tem mais, mais mil, vai girando, pro título de número 21.926, 21.926, dezena 02, 1926, a cidade é Ervália. Alô, Ervália, o bar do Gilmar foi o ponto pé quente lá de Ervália. E quem faturou, a gente vai descobrir agora quem faturou na Mineirinha da Sorte, ó. É, no, o final ali parece que é de, deixa eu ver aqui, vamos lá, vamos falar pra você agora quem faturou aí nesse nesse sorteio aqui da Mineirinha da Sorte. Tá difícil entender ali. Daqui a pouco a gente vai falar pra vocês quem foi. Bora, bora, bora girar. Vai girando, vai girando. Gira aí, meu filho. Gira aí, meu filho. Tem mais R$1.000, tem mais R$1.000 pro título de número 8.974. 8.974, dezena 008974. A cidade é Rio Pomba. Alô, Rio Pomba. O Armando, que moral. Armando.

0: Que moral, trazendo sorte para Rio Pomba. E Marcileno da Silva. Marcileno da Silva faturou R$1.000. Parabéns, Marcileno da Silva. Tem mais mil, gira aí, meu filho. Vai girando. O título de número 5.515. 5.515, dezenas 505515. A cidade é Rosário da Limeira. Alô, Rosário da Limeira, aquele abraço. Adilson Braga foi o vendedor pé quente. Parabéns ao Adilson Braga. E quem faturou R$1.000 é Erci José Pinto. Erci José Pinto faturou também R$1.000 na Mineirinha da Sorte. Foram todos esses ganhadores aí da Mineirinha da Sorte. Gente, foram 10 giros de R$1.000. Parabéns para todos. Jonathan, R$200.000. R$200.000 no quarto sorteio do próximo domingo, hein?
1: Pra você ver, Anderson, o tamanho da emoção que vai ser o próximo domingo. Dia dos pais, família reunida, galera curtindo ali o papai, né?
0: Só um minutinho, Jonathan, só pra falar o nome do vendedor, é a nossa equipe.
1: Oitavo giro da sorte.
0: Ganhador, né? É o que? Edivando da cidade de Ervalha. Edivando de Ervalha, que faturou no giro da sorte.
1: Oitavo
0: ali, que a gente
1: giro.
0: Não estava conseguindo identificar. Agora sim, Edivando, parabéns. Ó, R$200.000, quarto sorteio. Como é que faz para adquirir, Jonathan?
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0: Verdade, domingo, dia dos pais, a gente vai estar por aqui, viu? Ó, boa semana para vocês. Valeu, Jonathan.
1: Valeu, Anderson.
0: Tchau, tchau.
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9: Já estamos de volta, um ótimo domingo, e a partir de agora, trazendo as recordações do nosso baú da Muriaé. Vamos juntos até o meio-dia. Gilberto Lemos, Aquela Rua.

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6: 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As recordações do baú estão de volta. José Augusto, eu quero apenas carinho.

0: Esse foi o Reginaldo Rossi aqui no nosso baú da Muriaé de hoje. A raposa e as uvas, eu quero apenas carinho, José Augusto.
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8: Pela Rádio Muriaé, você tá curtindo o baú. Roberto Carlos vem chegando na sua manhã. O Portão.

0: Alcione, Garoto Maroto e também o Rei Roberto Carlos.
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2: Hoje iremos falar sobre o câncer colorretal, também conhecido como câncer do intestino grosso ou do reto. Esse tipo de câncer é mais comum após 50 anos e está entre os tumores mais comuns, tanto em homens como em mulheres. Tem como os principais sinais e sintomas alterações do hábito intestinal, sangue nas fezes e emagrecimento. Quando diagnosticado na sua fase inicial, tem grandes chances de cura. O principal exame para o seu diagnóstico é a colonoscopia, na qual podemos realizar biópsias da lesão, como também definir a sua localização. O câncer do intestino tem como ser prevenido através da realização da colonoscopia a partir dos 45 anos a cada 5 anos.
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5: Vamos de música neste domingo pela Rádio Muriaé. Menino do Rio, Baby do Brasil.

0: coleção, o romantismo de Cassiano no nosso baú da Muriaé de hoje.
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0: O baú da Muriaé já está de volta. E aí, vamos para a reta final de hoje, trazendo Rosemary, joia rara. Bom dia.

E com a Sandra de Sá, Demônio Colorido, fechamos assim a nossa participação neste domingo. Gente, obrigado mais uma vez, hein? Domingo que vem, um novo encontro, logo após a Santa Missa, direto da paróquia São Paulo. Você fica agora com o melhor de nossa programação. Um ótimo domingo, boa semana, em 99.5.

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3: A insuficiência cardíaca é quando o coração não consegue bombear ou receber adequadamente o sangue para suprir as necessidades do nosso organismo. As causas variam desde infarto, pressão alta não controlada adequadamente a longo prazo, miocardite, diabetes e doença nas válvulas cardíacas, como a febre reumática. Os sintomas mais comuns são cansaço, falta de ar aos esforços ou à noite após se deitar, inchaço nas duas pernas ou pés e dores no peito. Se você sente ou conhece alguém com alguma dessas queixas, procure um cardiologista. O diagnóstico e o tratamento precoce pode curar ou melhorar sua qualidade de vida.
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4: A odontogeriatria é uma área da odontologia com foco no atendimento dos pacientes idosos, considerando fatores da saúde bucal, atuando na prevenção e bem-estar desses pacientes. Algumas doenças bucais, por serem inflamações, podem acabar provocando doenças crônicas pré-existentes, como, por exemplo, doenças cardíacas, diabetes, reumatismo, entre outras. A boca seca é uma queixa comum dos pacientes idosos e relacionadas a diversas causas. O aumento da quantidade de água ingerida ao longo do dia vai minimizar esse sintoma. A escovação adequada é a forma mais efetiva para manter esses dentes saudáveis e inclui desde a escovação até o uso de fio dental após as refeições. Com o avanço da odontologia, é possível ter uma melhora na saúde bucal dos idosos e, com isso, uma melhora na qualidade de vida.
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3: O infarto, popularmente conhecido como ataque cardíaco, é o processo de morte ou isquemia de parte do tecido cardíaco, geralmente por uma obstrução da artéria coronária, popularmente a veia entupida. Sintomas como dor no peito, principalmente durante os esforços, queimação nos braços, falta de ar, palidez, suor frio, podem ser sintomas de infarto agudo, devendo procurar imediatamente o hospital para o tratamento precoce. A boa notícia é que o infarto pode ser prevenido. Procure um cardiologista, passe por uma avaliação. Fatores como colesterol em excesso, hipertensão arterial, glicose elevada, o temido diabetes, tabagismo, estresse e até mesmo a depressão devem ser controlados para que o nosso coração trabalhe melhor e seja reduzido o risco de infarto.
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2: A odontopediatria é uma especialidade da odontologia que aplica cuidados especiais na saúde bucal de bebês e crianças, além de gestantes e pacientes com necessidades especiais. Sua principal função é aplicar técnicas de psicologia infantil para eliminar desde cedo os traumas relacionados ao dentista, que podem ser iniciados neste período da infância. Quando nascer o primeiro dente do bebê, já é recomendável o início do tratamento com um dentista especializado em odontopediatria. Os dentes de leite são os primeiros dentes a surgirem em seres humanos. Assim que nascem, devemos procurar um odontopediatra para fazer sua manutenção, para que no futuro a criança possa se tornar um adulto com dentes perfeitos, livre de doenças, com uma estética bucal bonita, com dentes fortes e resistentes.
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4: A doença do refluxo gastroesofágico é uma condição digestiva que ocorre quando o conteúdo ácido do estômago volta para o esôfago. É uma doença comum que pode afetar todas as idades. Tem como principais sintomas azia, queimação, pigarro, dor torácica e tosse seca. O refluxo tem como principais fatores de risco a obesidade, tabagismo, uso de bebidas alcoólicas e gasosas, café em excesso e alguns alimentos. O hábito de comer e deitar também pode colaborar com essa doença. A endoscopia está entre os principais exames para o seu diagnóstico. O tratamento consiste em mudanças de hábitos e estilo de vida, como também a utilização de medicações.
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0: Dentes, com a doutora Laís Garcia.
1: A odontopediatria é uma especialidade da odontologia que aplica cuidados especiais na saúde bucal de bebês e crianças, além de gestantes e pacientes com necessidades especiais. Sua principal função é aplicar técnicas de psicologia infantil para eliminar desde cedo os traumas relacionados ao dentista, que podem ser iniciados nesse período da infância. Quando nascer o primeiro dente do bebê, já é recomendável o início do tratamento com o dentista especializado em odontopediatria. Os dentes de leite são os primeiros dentes a surgirem em seres humanos. Assim que nasce, devemos procurar um odontopediatra para fazer sua manutenção, para que no futuro a criança possa se tornar um adulto com dentes perfeitos, livre de doenças, com uma estética bucal bonita, com dentes fortes e resistentes.
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4: A síndrome do intestino irritável é um distúrbio gastrointestinal que provoca dor na barriga, excesso de gases, prisão de ventre e diarreia. Os sintomas da síndrome do intestino irritável podem piorar com situações como estresse, ansiedade e o consumo de alguns alimentos e bebidas. Essa síndrome acontece quando há uma alteração na comunicação entre o cérebro e o intestino, alterando o funcionamento normal do trato digestivo. É mais comum entre as mulheres com idade entre 30 e 50 anos. A síndrome do intestino irritável pode ser controlada com mudanças na alimentação, diminuição do estresse e uso de medicações específicas, melhorando muito a qualidade de vida dos pacientes.
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